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1: No, vamos a pegar la vueltita.
2: Perdón.
1: Para hacerlo más cortito, digo.
2: Bueno, perdón. 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